0: Ouvimos Os Bertucci, Cavalo Preto. Programa Morada Campeira segue com você aqui na nossa rádio preferida e daqui a pouquinho a gente volta.
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2: 21 horas e 8 minutos.
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0: Estamos de volta com o nosso programa Morada Campeira, aqui pela nossa emissora mais querida, mais ouvida, a rádio que é líder em audiência, pessoal acompanhando o programa Morada Campeira. Vamos trazendo Doné Teixeira, Tando Mais ou Menos Tá Louco de Bom, e Oswaldir e Carlos Magrão cantando a minha

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1: Dante Ramon Ledesma, baile de campanha, completa mais um bloco aqui do nosso programa Morada Campeira, e daqui a pouquinho a gente volta.
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3: 21 horas e 21 minutos.
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1: Buenas, gauchada amiga de todo o Brasil. Programa Morada Campeira de hoje vai chegando ao seu final. Estamos agradecendo a sua audiência, a você que tá ligadaço com a gente aqui na nossa Rádio do Coração. Vamos deixar as últimas do programa. Os Mirins, valsa pro meu pai. Sandro Oliveira, louco por fandango. E o grupo Portal Gaúcho, a véia desdentada. Até a próxima, gaúchos e gaúchas de todas as querências.

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1: Horas e 33 minutos.
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1: Buenas Rio Grande, buenas querência, buenas meu pago, estamos chegando pedindo licença ao patrão e à patroa, também é claro pedindo licença ao peãozito e à prenda desse nosso Rio Grande, para nós adentrar os seus lares, trazer mais uma edição do nosso programa Alma Gaúcha, programa este que tem a apresentação e a produção deste amigo Pedro Missioneiro. Eu quero abraçar vocês e dizer que o prazer é muito grande de poder estar por aqui para levar a nossa programação até o teu rancho, através desta emissora, que é a sua emissora de preferência, seja a sua web rádio, seja a sua rádio comercial, a sua rádio FM comunitária. De qualquer maneira, nós estamos bolhando a perna no teu rancho e, é claro, trazendo mais uma edição do nosso programa Alma Gaúcha, recheado de coisa buena, né, tchê? Hoje vai desfilar por aqui vários e vários artistas, e nós queremos aí abraçar você, amigo ouvinte, que está ligadito na tua emissora de preferência aqui por esta rádio. Só roda o que é bom, né, tchê? Nesta emissora só roda aquilo que valoriza o amigo ouvinte. E nós estamos por aqui também de pezito firme, de pezito calçado na macega, sempre chegando emissoras novas, né? Sempre chegando emissoras mais parceiras do nosso Alma Gaúcha. Nosso amigo DJ Júnior, um abraço, índio velho. Estamos com mais rádio, né? Mais rádios chegando aí junto com a gente também, através do DJ Júnior. Vamos abraçando todo esse povo macanudo. E eu vou chamar as emissoras parceiras do Alma Gaúcha, também chamo as empresas apoiadoras e já volto para trazer as primeiras atrações de hoje.
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Vou chamando as primeiras atrações do nosso Alma Gaúcha de hoje, o primeiro bloco, eu não vou anunciar o nome dos artistas, mas é só coisa buena que tem por aqui. Tem lançamento, tem músicas antigas para recordar. E eu vou trazendo as primeiras atrações. O Alma Gaúcha tá começando! Música.

0: 21 horas e 57 minutos.
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3: Olha aí, minha gente, no sotaque bem campeiro, né, das missões ao Rio Grande, levando a nossa cultura, irmanando os pagos missioneiros, os pagos costeiros, pagos fronteiriço, pagos serrano, irmanando esse povo aí, povo gaúcho, que ostenta pilcha, irmanando este povo, né, os peões e prendas. Nós estamos já preparando aqui o segundo bloco, já preparadito por aqui para trazer aqui no Alma Gaúcho o segundo bloco, que eu vou mandar para o povo querido de Roque Gonzalez, né? Tchula, tem minha terra, minha pátria, minha pampa. E vamos comentar um pouquinho aqui sobre a página aí que a gente criou, o Guri de Roque Gonzalez, né? O Guri de Roque Gonzalez é uma página nova que nós criamos aí. E tem bastante acesso, né? Bastante seguidores. E eu te convido, parceiro. Seja um seguidor da nossa página lá. Se você encontrar por ali, Guri de Roque Gonzalez. Essa página aí é do Pedro Missioneiro, né? O Guri de Roque Gonzalez é este amigo de vocês, Pedro Missioneiro. Então você seja um seguidor nosso, seja um seguidor aí, e você vai poder desfrutar de tanto vídeo, de tanta prosa buena, que cada semana a gente estamos aí postando 2 vídeos por semana, às vezes 3 vídeos por semana, ali na página O Guri de Roque Gonzalez, Pedro Missioneiro. Tá bueno, tchê? Vamos trazendo mais música, o segundo bloco tá chegando, recheado de coisa buena, é o Alma Gaúcha no teu rádio, tchê!

0: 22 horas e 10 minutos.
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3: 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Olha, minha gente, prosseguimos com o programa Alma Gaúcha, esse programa que tem sotaque do Rio Grande, tem a essência do puro gauchismo e leva na bagagem muita história e muita lida, né, tchê? Mandar um abraço ao povo querido de São Borja, neste domingo, dia 19. Né, estaremos no piquete Tiro de Laço, do patrão João Brasil. Quero mandar um abraço lá, patrão João Brasil. Também toda a sua patronagem, né? Um abraço bem cinchado. Um abraço aos frequentadores do piquete Tiro de Laço. Né, por ali os colegas músicos. O pessoal da Rádio Atlântida, que sempre está por ali direto do piquete. Um abraço lá pro patrão João Brasil, patroa Marlene, pessoal que trabalha na cozinha, pessoal que trabalha na copa, né? pessoal que vai lá sempre se divertir. Um abraço ao seu Assunção Gamarra, Dona Ângela, sempre estão por lá também, né? Vamos mandar um abraço aos colegas músicos, nosso amigo o Zeca Gaiteiro. Por lá também se encontra sempre o Pedro Silveira, o seu Silta, a Dona Maria, né? Nosso amigo, também o Amauri Garcês, o Baita Velho, também vai por ali sempre. Mandar um abraço lá pro seu Ciro e a Dona Sônia, né? Também a Gessi Mendes e o seu Diamantino. Né? Um abraço também lá pro o Abílio Mendes, grande amigo nosso. Seu Antônio Ávila, Antônio Gaúcho, né? Antônio Gaúcho, nome desse cuero, um abraço pra esse índio velho. Um abraço pro Baixinho, que sempre tá por ali também. Demais colegas, né? Que na hora, assim, a gente não lembra de todos, mas quase não esquecemos de todos também, né, tchê? Um abraço lá também. Não tenho visto mais por lá o seu Lili, né? Não sei se ele, como é que ele anda de saúde, mas se der no jeito, aparece por aí, seu Lili, neste domingo, dia 19, que nós estaremos puxando a cordiona aí e cantando bonitaço. Um abraço, meu amigo Dari também, né? Grande músico. Pessoal dos Mensageiros, pessoal do Grupo Liberdade. Nosso amigo Ricardinho Luzeiro, Benedito e a Cláudia, o Igor e a esposa, as que tal esse povo, né, tchê? Povo querido de São Borja que a gente foi conhecendo aos pouquinhos. Hoje a gente tem uma legião de amigos ali, né? Um abraço lá pro Jorgão, pai do Jorgão, teve de aniversário nesta semana, né? O Jorge Rambo, pai dele, seu Adão, teve de aniversário nesta semana. Mandar um abraço para ele, desejar felicidades, muitos anos de vida para esse índio velho. Que Deus lhe abençoe com muita saúde, né, tchê? É isso que a gente espera para os nossos amigos. Vamos preparando mais música já. Preparando mais música neste bloco aqui. Já tem três bem macanudos para nós rodar para vocês. E é o Alma Gaúcha no teu rádio levando só o melhor.

0: 22 horas e 27 minutos. No sul do Brasil, uma das lendas mais contadas é a do Negrinho do Pastoreio. Diz a história que um pequeno escravizado, castigado injustamente por seu patrão, foi deixado no campo sob a guarda do pastoreio de cavalos. Após perder um dos animais, foi cruelmente castigado e abandonado em um formigueiro. Mas, segundo a lenda, Nossa Senhora apareceu e o acolheu, transformando o Negrinho em um protetor dos campos e dos animais perdidos. Até hoje, muitos gaúchos acendem velas ou fazem preces a ele quando perdem algo importante. Uma lenda que mistura fé, cultura e tradição, passando de geração em geração. Essa foi mais uma curiosidade do Sul, aqui na Rádio Gaudéria.
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2: Programa Alma Gaúcha, levando as coisas boas do Rio Grande, direto de Roque Gonzales para o mundo, né, tchê? Vou mandar um abraço lá pro Gauchinho, lá na Querência do Paraná. O Gauchinho é o pai do Valdomiro Garcia, né? E mandar um abraço também pro nosso grande amigo Valdomiro Garcia. É um baita de um repentista, é compositor, é locutor de rádio, é trovador, né? Um de velho macanudo, parceiro da gente. Forte abraço, Valdomiro Garcia. Forte abraço pro Gauchinho. Que Deus lhe dê muita saúde, meu amigo Gauchinho. Que tu seja sempre esse Tauro macanudo que tu é. Tá bueno, Gauchinho? Um abraço pro senhor aí. E tudo de bom aí pra toda a sua família. Tá bueno, tchê? Estamos aqui mandando também um abraço através do Alma Gaúcha aos nossos amigos aí da Querência de Porto Xavier. Nosso amigo Margarino, tivemos na semana passada tocando o aniversário do Margarino, né? Tivemos tocando o aniversário do Margarino. Vamos mandar um abraço para esse índio velho aí, que é um parceiro nosso também de longa data. E sem muitas delongas, já vamos trazendo mais música na conversa. Mandar um abraço aí, parabenizar também o seu Elemar Sausen, sogro velho, que esteve de aniversário nessa semana. Mandar um abraço especial ao seu Elemar. Que Deus lhe dê muita saúde, lhe dê muitas felicidades, muitos anos de vida também, junto com a sua família, né? Então, um abraço ao seu Elemar Sausen, da Querência da Limeira, que esteve de aniversário nesta semana, na quarta-feira. Tá bueno, tchê? Vamos carcando música buena, é o Alma Gaúcha!

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0: 22 horas e 40 minutos.
1: Não há como falar em música gaúcha sem lembrar dela, a gaita, também conhecida como acordeão. Esse instrumento chegou ao sul do Brasil com os imigrantes europeus, principalmente os italianos e alemães, e logo foi adotada pelos gaúchos. Seu som marcante embala desde músicas animadas, como vaneiras e xotes, até melodias mais lentas e nostálgicas, como milongas e chamamés. A gaita é considerada a alma dos bailes gaúchos. E muitos dizem que onde há uma gaita, a festa está garantida. Ela é símbolo de alegria, identidade e emoção. 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
2: 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Olha aí, minha gente, programa Alma Gaúcha, ouvimos aí o bloquito de apoiadores, né? Também as emissoras parceiras. E neste bloco quero mandar um abraço, um chasque bem galdério. Nosso grande amigo Roque Guarani, Taura do Rio Grande, né? Você é gaiteiro da marca velha. Isso é de fundamento, né? É de fundamento. Um abraço, tio Roque. Um abraço para sua esposa, para sua família. Que Deus abençoe vocês aí. É, tem coisas que a gente tem que passar, né, tio Roque? Roque Guarani andou passando por umas situações aí com a esposa dele. Problema de saúde. Ele também com problema de saúde. Mas eu sempre digo assim, ó. Tem coisas que vêm na vida da gente para fortalecer, né? Tem tropeços na nossa vida que vêm para nós ganhar equilíbrio, né? Esses tropeços aí, eles servem para nos alertar, para nós manter a cabeça erguida e se equilibrar. Forte abraço, tio Rock. Tudo de bom pro senhor aí, tá bueno, tia? Quero mandar um abraço pro tio Dola também, o tio Dola lá. É, em Divé, a gente tava conversando essa semana. E ele comentando sobre umas arranhadas que a gente dá na cordiona ali, na botoneira, né? Ô, tio Dola, mas índio velho. Esse tio Dola é uma figura, né? Uma figura esse índio velho aí. Através de tantas pessoas, um amigo vai passando a gente pro outro e a gente vai fazendo novas amizades, né? É muito bom, né? É muito bom mesmo. Eu sempre digo assim, eu tenho amizades aí que não tem dinheiro que pague, né? Não tem dinheiro que pague. Poderiam me oferecer um caminhão de dinheiro, eu não troco pelos meus amigos, né? E a gente só tem a agradecer a Deus, né, por isso aí. Dá um abraço lá pro Chimitão, né? Meu grande amigo Chimitão. É, ele sonhou que eu andei lá por São Borja essa semana. Tava me perguntando, né, se eu andei por lá. Não, Chimitão, não andei por lá. Tô indo neste domingo, dia 19. Tô indo lá no Tiro de Laço, tocar uma domingueira por lá. Domingueira é uma canuda com certeza, né, tia? E vamos trazendo mais música. Vamos trazer esse bloco enrichado de música buena. Mandar pra todo o povo missioneiro, povo costeiro, povo fronteiriço, povo serrano, povo da região metropolitana. Aquele abraço, tia.

0: 23 horas e 3 minutos.
1: O violão é outro grande protagonista da música gaúcha. Com suas cordas dedilhadas, o violão campeiro embala canções de campo, toadas e milongas, traduzindo a simplicidade e a beleza da vida no sul. Nas rodas de mate ou nas tertúlias, ele é presença garantida, seja acompanhando uma gaita ou conduzindo uma voz solitária. O estilo do violão gaúcho é único, com batidas marcadas e dedilhados que lembram o trote do cavalo, ele carrega a alma do campo em cada acorde. É o som da calmaria, da saudade e da contemplação do pampa. Essa foi mais uma Curiosidade do Sul aqui na Rádio Gaudéria.
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3: Olha, minha gente, estamos na reta final do Alma Gaúcha de hoje. Só nos resta agradecer a cada um de vocês, agradecer a Deus, agradecer aos diretores das emissoras, agradecer às equipes das emissoras também, onde a gente tem o nosso Alma Gaúcha. Muito obrigado, né, a cada um de vocês. Agradecer também os amigos ouvintes, né, parceiros da gente de audiência no nosso Alma Gaúcha. A gente fica muito feliz, muito agradecido pela parceria buena por demais desse povo gaúcho, né, tchê? Que coisa bagual, né? E te convido mais uma vez aí, né? Te convido mais uma vez. Seja um seguidor aí da página O Guri de Rock Gonzalez, né? Seja um seguidor aí que eu vou te agradecer muito, né? Essa página aí a gente quer movimentar bastante ela. A gente quer arrastar, como diz o outro, rastelar para aumentar os nossos seguidores. Queremos rastelar bastante gente aí para seguir a nossa página, porque a gente tem muita coisa boa para mostrar nessa página aí. Então você que já é um seguidor da nossa página, compartilha ela no teu status ali, para os teus colegas, teus amigos também serem nossos seguidores também. Será um prazer, né? Será um prazer nós estarmos todos juntos ali na nossa página O Guri de Rock Gonzalez, Pedro Missioneiro. Tá bueno, tchê? Te agradeço e imensamente, como eu sempre digo por aqui. Programa Alma Gaúcha vai se despedindo. Eu deixo 4 músicas saideiras nesse último bloco. Desejo a cada um de vocês um ótimo final de semana, né? Uma ótima semana de trabalho também, porque o nosso Alma Gaúcha também ele é reprisado em algumas emissoras na segunda-feira, na terça e na quarta. Então aí já vejo que é início de semana. Então a gente deseja um ótimo final de semana e um ótimo início de semana também através aqui do Alma Gaúcha, que patrão velho lá de Riba possa te abençoar positivamente. Tá bueno, tchê? Um forte abraço a todos e no próximo Alma Gaúcha se encontramos por aqui novamente de Matenor. Tchau, tchau e até lá.

0: 23 horas e 21 minutos.
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0: 23:33.
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0: 23:58.
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1: 0:02.
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0: Meia-noite e 22 minutos.
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0: 0:34.
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0: Meia-noite e 47 minutos.
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0: 0:59.
1: O violão é outro grande protagonista da música gaúcha. Com suas cordas dedilhadas, o violão campeiro embala canções de campo, toadas e milongas, traduzindo a simplicidade e a beleza da vida no sul. Nas rodas de mate ou nas tertúlias, ele é presença garantida, seja acompanhando uma gaita ou conduzindo uma voz solitária. O estilo do violão gaúcho é único, com batidas marcadas e dedilhados que lembram o trote do cavalo, ele carrega a alma do campo em cada acorde. É o som da calmaria, da saudade e da contemplação do pampa. Essa foi mais uma Curiosidade do Sul aqui na Rádio Gaudéria.
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0: Valeu, Joca!
1: Graças, JJSV!
2: Uma hora e 13 minutos.
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0: 1 hora e 22 minutos.
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0: 1:34.
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0: Duas horas em ponto.
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0: 2 horas e 24 minutos.
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2: Olha!

0: Acabamos de ouvir na Web Rádio Gaudéria, Pedro Raimundo, Adeus Mariana.
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0: Ouvimos, aqui na Web Rádio Gaudéria, Senair Maiká, Fandango de Fronteira.
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0: Acabamos de ouvir na Web Rádio Gaudéria José Cláudio Machado, Recoluta.
1: 2:34.
2: Não há como falar em música gaúcha sem lembrar dela, a gaita, também conhecida como acordeão. Esse instrumento chegou ao sul do Brasil com os imigrantes europeus, principalmente os italianos e alemães, e logo foi adotada pelos gaúchos. Seu som marcante embala desde músicas animadas, como vaneiras e xotes, até melodias mais lentas e nostálgicas como milongas e chamamés. A gaita é considerada a alma dos bailes gaúchos. E muitos dizem que onde há uma gaita, a festa está garantida. Ela é símbolo de alegria, identidade e emoção. Esta foi mais uma curiosidade do Sul, aqui na programação da Rádio Gaudéria.

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0: 2 horas e 58 minutos.
1: No sul do Brasil, uma das lendas mais contadas é a do Negrinho do Pastoreio. Diz a história que um pequeno escravizado, castigado injustamente por seu patrão, foi deixado no campo sob a guarda do pastoreio de cavalos. Após perder um dos animais, foi cruelmente castigado e abandonado em um formigueiro. Mas, segundo a lenda, Nossa Senhora apareceu e o acolheu, transformando o Negrinho em um protetor dos campos e dos animais perdidos. Até hoje, muitos gaúchos acendem velas ou fazem preces a ele quando perdem algo importante. Uma lenda que mistura fé, cultura e tradição, passando de geração em geração. Essa foi mais uma curiosidade do Sul, aqui na Rádio Gaudéria.

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0: 3 horas e 13 minutos.
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0: 3:26.
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1: 3 horas e 36 minutos.
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0: 3 horas e 58 minutos.
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1: O violão é outro grande protagonista da música gaúcha. Com suas cordas dedilhadas, o violão campeiro embala canções de campo, toadas e milongas, traduzindo a simplicidade e a beleza da vida no sul. Nas rodas de mate ou nas tertúlias, ele é presença garantida, seja acompanhando uma gaita ou conduzindo uma voz solitária. O estilo do violão gaúcho é único, com batidas marcadas e dedilhados que lembram o trote do cavalo, ele carrega a alma do campo em cada acorde. É o som da calmaria, da saudade e da contemplação do pampa. Essa foi mais uma curiosidade do Sul aqui na Rádio Gaudéria.
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1: Quatro horas e 15 minutos.
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0: 4:25.
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0: 4 horas e 34 minutos.
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0: 4:49.
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0: 5 horas em ponto.
1: Não há como falar em música gaúcha sem lembrar dela, a gaita, também conhecida como acordeão. Esse instrumento chegou ao sul do Brasil com os imigrantes europeus, principalmente os italianos e alemães, e logo foi adotada pelos gaúchos. Seu som marcante embala desde músicas animadas, como vaneiras e xotes, até melodias mais lentas e nostálgicas como milongas e chamamés. A gaita é considerada a alma dos bailes gaúchos. E muitos dizem que onde há uma gaita, a festa está garantida. Ela é símbolo de alegria, identidade e emoção. Esta foi mais uma curiosidade do Sul, aqui na programação da Rádio Gaudéria.

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0: 5 horas e 13 minutos.
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0: 5:23.
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0: 5:36.
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0: 5:59.
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0: 6:13.
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0: Acabamos de ouvir na Web Rádio Gaudéria com Os Serranos, Bugio do Chico.
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0: Ouvimos pela Web Rádio Galdéria, Os Chacreiros, no Cabo do Socador.
1: 6:26.
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0: 6:36.
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0: 6:50.
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0: 7 horas em ponto.
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0: No sul do Brasil, uma das lendas mais contadas é a do Negrinho do Pastoreio. Diz a história que um pequeno escravizado, castigado injustamente por seu patrão, foi deixado no campo sob a guarda do pastoreio de cavalos. Após perder um dos animais, foi cruelmente castigado e abandonado em um formigueiro. Mas, segundo a lenda, Nossa Senhora apareceu e o acolheu, transformando o Negrinho em um protetor dos campos e dos animais perdidos. Até hoje, muitos gaúchos acendem velas ou fazem preces a ele quando perdem algo importante. Uma lenda que mistura fé, cultura e tradição, passando de geração em geração. Essa foi mais uma curiosidade do Sul, aqui na Rádio Gaudéria.
1: Sete horas e dois minutos.
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0: Buenas, povo gaúcho acerenciado por tudo que é parte do mundo. É tapado de facerice e emocionamento que empeçamos mais uma edição desse nosso ritual de tradição e cultura. Esse é o Linha Campeira, quem vem firme na lida para transformar esse momento numa prosa cheia de informação e curiosidades relacionadas ao universo campeiro, para que o povo da cidade desperte o interesse por nossas raízes. E por aqui a prosa é buena, mas o acervo musical é de procedência e mostra muito mais que a lida e os costumes, mas a arte de nossos poetas, compositores e músicos no geral. Hoje vou propostear para a gente falar sobre alguns ditos, algumas expressões que tenham explicação, se não científica, mas pelo menos a razão de por que se tornaram tão populares. Que me dizem?
1: Mas que baita tema, Bragas! Buenas pra ti e pra todos que nos fazem ser constado. E eu já me apresento aqui, mais faceiro que guri de bombacha nova, pra essa nossa baita prosa de hoje.
2: Buenas, indiada! Aqui quem vos fala é Rafael Opanambi. E já quero deixar um abraço aos amigos aqui da volta, Bragas, Lucas, Morango e Leonel. E um quebra-costela mais que especial a nossos ouvintes, que certamente já estão com o ouvido grudadito no aparelho, né, tchê? Só esperando a prosa começar para dar um gole de uma água benta, né, tchê? Bem bagual. Vamos, indiada!
3: Buenas, Lucas, velho! Buenas, Bragas, Panambi, Morango. Que tal, tchê? Tudo bueno? Que tal esses amigos que nos escutam pela rádio, pela internet? Ai, variedade, vamos chegando! Leonel Furtado aqui da fronteira, outra carinha, campeão!
4: Buenas, gurizada, e um buenas especial para toda essa nossa audiência. Feita a proposta do tema, que me agrada por demais, vamos atracando um lote musical desses que não se encontra em qualquer toceira. Vem chegando os Fagundes, de filho para pai. Linha Campeira.

0: Obrigado, amigo Robson Garcia, por essa quarteada. Um abraço do Grupo Carqueja.
1: Eu que agradeço a gauchada magnífica do Grupo Carqueja aí pelo convite. Um baita abraço. Graças a Deus. Tamo junto, gauchada.
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0: Acabamos de ouvir Só no Ditado, de Dionísio Costa, Jorge Pinalli e João Luiz Correia, interpretado pelo João Luiz Correia. Teve também Não Te Anseia, de André Coelho, interpretado pelo Grupo Carqueja. De Saltar os Butiá do Bolso, de Márcio Nunes Correia, Fabiano Bacchieri e Elvio Luiz Casalinho, interpretado pelo Márcio Nunes Correia e Fabiano Bacchieri. O Meu Santo Bebe Canha, de Rafael Teixeira Chapeta e Ricardo Berga, interpretado pelo Ricardo Berga. Largando, de André Teixeira e Leonardo Borges, interpretado pelo André Teixeira. E o bloco começou com De Pai para Filho, de Ernesto Fagundes, interpretado pelo Ernesto e Bagre Fagundes.
1: As credas, já principiamos com os dois pés direito. Especial esse lote de marca. E não foi de valde que empeçamos com De Filho para Pai, numa homenagem do Ernesto Fagundes, junto com os irmãos Neto Fagundes e Paulinho, ao seu pai Euclides, mais conhecido como Bagre Fagundes. Pois essa composição faz referências a dois ditos populares: a fruta não cai longe do pé, e filho de peixe, peixinho é. No caso, para ficar mais adequado, mudaram o ditado para filho de bagre, por certo peixinho é, considerando que esses seus três filhos se bandearam para o lado da música. Então, eu saí atrás para ver se havia alguma explicação científica que fundamentasse o dito. No primeiro momento, parece meio óbvio que os filhos se pareçam com os pais ou familiares, o que muito antigamente se relacionava ao sangue. Até se costuma dizer que sangue não é água, ou puxou o sangue do pai. Só que, segundo a ciência, isso está relacionado às informações passadas pelo tal DNA. Uma molécula presente no núcleo das células dos seres vivos que carrega toda a informação genética de um organismo. Que acharam?
2: Ai, Zabragualismo! Parece que tu teve que dar um nó na língua, né, tia, pra pronunciar o nome desse tal ácido. Que nem me arrisco a repetir, viu? E olha que essa tua informação é importante, viu? Porque pelo sangue não dá pra garantir que o vivente não seja filho do leiteiro ou do vizinho, mas pelo tal do exame de DNA, qualquer pulada de cerca ou mijada fora do pinico pode ser cientificamente comprovado. Adeus, o livre.
3: É, pois é. A fruta nunca cai longe do pé. Essa aí também é uma baita expressão bastante popular e que foi utilizada para dizer que os filhos puxaram ao pai. Isso tem mais a ver com comportamento. Quando você conhece o filho de alguém e ao observar suas atitudes, podemos ter uma ideia de como que é a família dele, especialmente os seus pais.
0: Olha que quase sempre isso é verdadeiro. Assim como todo mundo sabe que água mole em pedra dura tanto bate até que fura, e até em alguns casos temos a comprovação desse fato, fazendo referência ao poder da insistência e da paciência. Por outro lado, é facilmente explicado pela ciência, pois a água é um solvente universal e pode dissolver boa parte dos materiais, inclusive os minerais presentes nas rochas. Segundo nossas fontes que andamos chulhando por aí, a velocidade desse processo depende de uma série de fatores, em especial o tempo decorrido e a pressão exercida pela água. Na natureza, um exemplo claro é a formação de cavernas, que podem demorar milhões de anos para se formar. Aumentando a pressão da água, é possível acelerar o processo e fazer ainda mais. Com alta velocidade, a água pode, além de dissolver, quebrar materiais ou pedras pelo impacto.
4: Mas essa gurizada tá influída nas biologias, nas físicas? Que beleza, tchê! Eu vou deixar para me manifestar sobre o assunto depois de um lote musical que preparamos daquele jeito. Porque aqui, meus amigos, véio, é o Linha Campeira, o teu companheiro de churrasco!

0: Tá aí música de autoria e interpretação de Kauane Klein e Supaz, Veio Apaixonado. Ouvimos também Peão do Meu Bagé, de autoria e interpretação do Mauro Ferreira e Luiz Carlos Borges. Cambará, de Guilherme Colares e Lisandro Amaral, interpretado pelo Lisandro Amaral. Razões do Boca Braba, de autoria e interpretação do João de Almeida Neto. Refazendo os Planos, de Mauro Moraes, Elton Saldanha e José Cláudio Machado, interpretado pelo José Cláudio Machado. Ritual de Lida, de Abramo Machado, interpretado pelo próprio Abramo Machado e Felipe Araújo. Este bloco empeçou com O Índio do Berro Grosso, de Osmar Ranzolin e Arthur Matos, interpretado pelo Arthur Matos.
1: Mas e esse bloco de música, hein? Tá elegante e bem regional como tem que ser. Tchê, e como eu havia dito, vou me manifestar sobre o tema de hoje. Esses ditos populares, né? Se há governo, sou contra. Não, para aí que eu vou me manifestar com outro que diz aqui, que bem é do estilão na fronteira, que quando se diz a cavalo dado não se olha os dentes, né? Ah, isso se referencia porque os animais, maioria deles a gente pode dar uma estimada na idade que tem em função dos dentes, né? Dando uma olhada, seja um ovino, um bovino, um equino também, quando vê que tá botando os cornilhos, já não é um bicho muito novo, né? Mas o cara diz o seguinte: se é regalo, eu tenho que estar feliz, tenho que estar agradecido por estar recebendo um presente e não vou estar olhando os dentes, ou seja, não vou estar reparando se a idade, ou se o pelo, ou se o que for, né? Eu tenho que estar agradecido. É ou não é, Luiz de Bragas? É por aí, che?
2: Tem outro que se ouvia e ainda se ouve muito. É melhor prevenir do que remediar. Esse ditado tem tudo a ver com eficiência e faz sentido tanto para a saúde como para a economia. E um exemplo bem clássico são as vacinas, que ao imunizar o indivíduo, previnem a doença no futuro e, portanto, poupam a pessoa de remediar os sintomas depois. A economia em tratamento, recursos, tempo dos médicos e até leitos. Segundo Juarez Cunha, pesquisador e médico do Hospital das Clínicas de Porto Alegre, a medicina preventiva, como um todo, funciona assim. Prevenir é mais econômico. Quem é que nunca ouviu a mãe dizer: leva um blusão que vai esfriar, ou leva o guarda-chuva que o tempo pode virar?
3: Barbaridade, parece que a mãe tem seis sentido, né, tchê? Pena que só depois de velho que a gente admite isso. Podia ter levado muito tomo se escutasse quando ela dizia: desce daí que tu vai cair, guri. Mas tem aquele dito que diz, né? Montado na razão, nem se precisa de espora. E quer dizer que se tu tá com a consciência tranquila, não atropela. Pois se tu tiver de bem com a beia mestra, pode deixar com o enxame ronque. Ah, Deus do livre.
4: É, Panambi, esse nem precisa explicar muito. E tem aquele outro que diz: quem ama o feio, bonito lhe parece. Esse provérbio divertido tem muito a ver com a atração romântica, mas também faz parte de uma série de comportamentos que podem ser explicados pela ciência. Diz que tem uma porção de hormônios que atuam no nosso sistema nervoso central e modulam esse nosso comportamento. Por isso que a sabedoria popular ensina que beleza não impressiona. Conheço muito campo feio que tem boa guarda.
0: E esses tais hormônios que fazem as mães e os pais tenham esse instinto e esse comportamento de cuidar dos filhotes até se criarem. Mesmo que esses filhotes não sejam bonitos aos olhos dos outros, né, gurizada? Por isso se usa muito a expressão mãe coruja. Quem já viu um filhote de coruja, uma corujita, vai entender bem do que estamos falando. E falando em coruja, nosso Cusco Intervalo já se atiçou aqui, porque está na hora de dar uma pausa para molhar as palavras, no mesmo intervalo. É um upa e tamo de volta.
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6: 8 horas e 5 minutos.
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1: Mas que momento, gurizada! 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Aqui tem chucrismo com modernidade em uma prosa para tu ficar muito mais sabido das coisas. youtube.com/linhacampeira, o teu companheiro de churrasco, também em vídeo.
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3: Chega, gauchada, e tamo de volta para seguir comentando sobre algumas expressões que podem ser cientificamente comprovadas ou não. Como é o caso do ditado, onde há fumaça, há fogo. Que é o tipo de aviso para alguma situação de perigo ou de algo que não está bem esclarecido. Claro que se leva em conta que a fumaça seja produzida por queima de lenha ou outros materiais combustíveis. Só que existem algumas alegações, com base na ciência, que existem alguns tipos de fumaça que independem de existir fogo. Uma delas é aquela fumaça que se usa nos espetáculos. Outro é a neblina ou cerração.
4: Mas é claro que o bom mesmo é quando a fumaça vem no fogo graúdo, né, tchê? Quando a gente ajeita um assado, e aí sim a fumaça fica de fundamento. E falando em fogo, também tem o tal do fogo fato, que antigamente se acreditava que era fantasma ou coisa parecida. Imagina que tu vá passando na frente de um cemitério e começa a enxergar umas labaredas de fogo vindo de um túmulo, mas Deus o livre. É lógico que antes de pensar, a gente crava o pé. Você larga o campo afora, né, tchê? Mas isso tem explicação científica. E o mistério vem de uma tal de fosfina, substância orgânica proveniente da decomposição de um cadáver, que se transforma em um gás incolor de alta inflamabilidade, que se queima exposto à temperatura ambiente. Deus o livre, eu tava correndo até agora e não quero mais nem saber disso.
5: Mas nem tente correr muito, Panami, porque eu acho que não adianta. Diz que se tu fizer isso, o medo só vai aumentar, porque o fogo vai continuar te perseguindo. É que quando o ar se desloca devido ao movimento do teu corpito aí, diz que o fogo vai na tua direção. Isso não acontece só no cemitério, campo afora. De noite também pode se ver essa tal de labareda, que é normalmente parte da decomposição de algum animal morto. E por isso que antigamente se dizia que era o tal do boitatá ou até a mula sem cabeça.
6: Ah, pois é. Mas lá em Palomas tem noite que eu vejo uns fogos na beira do açude, né? E aí tenho certeza que não é o boitatá, meus amigos velhos. Volta e meia, algum ladrão de pescaria, né? Pessoal que vem pra fazer uma, roubar uma pesca ali no açude em Palomas. E tem os demais também que às vezes não levam só a pesca, né? Às vezes levam um consumo do cara. A mala tem que cuidar esses mãos ligeiras, meu irmão, vai morando.
1: Mas ah, que a prosa tá tomando rumo e tá especial de primeira. 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Vamos que vamos!

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0: Mais uma vez eu tô com esse meu irmão querido, Jari Terres, cantor que estimo do fundo do meu coração. Um beijo grande, irmão. Sempre com Deus.
1: Graças, Marenco, por participar também dessa camperiada.

0: Pérez, Jair Terres e Luiz Marenco. Décima da Mula Fumaça, de Rogério Vidagrã e Lúcio Yanel, interpretado por Laélio Bianchi Ávila e Grupo Pátria Sulina. E a primeira do bloco, Me Comparando ao Rio Grande, de Iedo Silva, interpretado por Os Farrapos.
1: Mas que especial esse lote de marca, a gente fazendo fundo musical para esse tema que estamos abordando hoje, sobre assuntos ditos e também costumes que a gente vai utilizando e muitas vezes sem refletir sobre a origem. E por isso, que enquanto ajeitava meu mate, fiquei pensando nesses conhecimentos e ensinamentos antigos que chegaram até os dias de hoje, onde a ciência tenta explicar o porquê das coisas, né, tchê? Não é mesmo, gurizada?
2: Pá, Panambi, agora tu falou em mate e sem fugir do assunto de hoje, eu me lembrei de um comentário que eu ouvi no programa Galpão de Campanha da Rádio Quero Quero, parceira aqui do Linha Campeira, onde falava justamente do porongo. Sim, porque antigamente não tinha essas cuia moderna, era tudo de porongo. E para ter uma cuia buena, muita gente plantava porongueiro e daí escolhia os que davam melhor para fazer a cuia. Ou melhor, uma vasilha para guardar a própria erva também. E assim por diante. Mas para conseguir porongos de qualidade, se plantava no costado de alguma árvore ou cerca, para que o porongo ficasse pendurado, sem contato com a terra, para não ficar marcado ou mesmo carunchar. Só que os antigos diziam que não se podia plantar porongueiro perto de uma lavoura de abóbora, pois a abóbora ficava com gosto amarguento. Bueno, aí tem uma explicação biológica, pois sendo o porongo da mesma família da abóbora, se plantados muito próximos, pode haver uma mistura na polinização, podendo interferir no sabor da abóbora. Haha, que acharam?
3: Mas olha que essa eu não sabia. Então se a abóbora pode pegar o gosto do porongo, a cuia corre o risco de ficar com gosto de tortém. Mas credo-te, esse assunto de adágios, ditos e comparações é muito interessante. Porque esse tipo de figura de linguagem há no mundo inteiro, até na Bíblia tem algumas. Mas desse jeito e na quantidade que se tem aqui por essas bandas, não se tem registro em nenhum outro lugar do mundo. Geralmente a gente usa as expressões para facilitar o entendimento de uma situação, buscando algo que é comum a todos, como um exemplo da natureza, para comparar com aquele momento vivido. Inclusive, esses tempos eu adquiri um livro chamado Pessoelos, de Natalino Herlen, que tem quase 200 páginas só com expressões gauchescas. Vai desde aberto igual galpão de estância até zorrilho brabo e fogo avançando sai da frente.
4: A Cheito falou em Pessoelos e eu tava me lembrando que lá nos primeiros Linha Campeira que teve, nós tinha um bloco que chamava Escondido nos Pessoelos, que era um bloco dedicado às músicas antigas, às músicas mais clássicas. E ali a gente tinha sempre 3 ou 4 músicas para lembrar os tempos antigos. É ou não é, Luiz de Bragas? Escondido nos Pessoelos. Que cachorro, morango, desse recuerdo, che?
0: Mas essa gurizada não flocha um tento quando a prosa é de fundamento. E para completar essa pintura, vamos atracar mais um lotezito musical de fundamento? Vamos mostrar qual é o pau que dá cavaco. 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

0: Estamos ouvindo marca de autoria e interpretação do Edilberto Bergamo, Chucro. Teve também Ânsia de Baile, de Adair de Freitas, interpretado pelo Ricardo Brodin e Guilherme Valadas. Domingo de Campanha, de Daniel Silva, Gabriel Maculan e Ricardo Oliveira, interpretado pelo Grupo Trinca. Encomenda, de Gaspar Machado, interpretado pelo Luciano Maia. E a primeira do bloco, Toco a Vida, de Juan Daniel Zinaghi, interpretado pelo César Oliveira e Rogério Melo. E aí, gurizada, se vamos pros tchau tchê.
1: Olha aí, mais um lote musical espetacular pra gente encerrar o Linha Campeira em alto nível. E a prosa de hoje teve muito curiosa e muito didática. Como é bom a gente poder passar umas horas aqui reunido com esses amigos, com música de fundamento, com prosa boa e com a audiência desses grandes amigos que nos dão o privilégio da companhia, seja pelo rádio ou seja pela internet. Muito obrigado, meus amigos! Linha Campeira!
2: E o Linha Campeira de hoje teve mais que 100%. E já queria provocar o povo das casas para que nos desafie e mande algum chasque falando de outras curiosidades que não comentamos hoje. Ou então sugiram algum tema para a gente desdobrar numa prosa de fundamento. O que a gente não souber, a gente pesquisa ou pergunta para quem sabe. E desse jeito vou me despedindo de todos, deixando beijo para quem é de beijo e abraço para quem é de abraço.
3: E tá feito, Indiada. Depois de uma prosa dessa gaúcha científica, vamos deixando aqui um abraço aos amigos, um bom assado a todos e até semana que vem.
4: E te conto que esse encontro nosso de hoje teve lindo igual laranja da amostra. E eu fico por aqui igual tartaruga de poço, só esperando o golpe do balde e o próximo Linha Campeira. Aquele abraço do tamanho desse universo gaúcho.
0: Baita gurizada, esse Linha Campeira praticamente é uma escola de nível avançado no que se trata de chucrismo puro. Nossa prosa segue agora pelas internet para tu ficar ainda mais sabido das coisas. Tamo no Instagram, no Facebook e no canal do YouTube com muito mais prosa. Essa e outras prosas você pode ouvir no nosso site linhacampeira.com ou também nas plataformas de podcast, as mais famosas que você tem notícia. Por hoje é isso, nos queiram bem que mal não tem, semana que vem tamo de volta aqui com o teu companheiro de churrasco, o Linha.

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1: Nove horas e quatro minutos.
2: 9 horas e 4 minutos.
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0: 9:16.
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0: 9:36.
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0: 9:50.
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0: Obrigado, Sapucaí.
1: 10 horas e 2 minutos.
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3: No sul do Brasil, uma das lendas mais contadas é a do Negrinho do Pastoreio. Diz a história que um pequeno escravizado, castigado injustamente por seu patrão, foi deixado no campo sob a guarda do pastoreio de cavalos. Após perder um dos animais, foi cruelmente castigado e abandonado em um formigueiro. Mas, segundo a lenda, Nossa Senhora apareceu e o acolheu, transformando o Negrinho em um protetor dos campos e dos animais perdidos. Até hoje, muitos gaúchos acendem velas ou fazem preces a ele quando perdem algo importante. Uma lenda que mistura fé, cultura e tradição, passando de geração em geração. Essa foi mais uma curiosidade do Sul, aqui na Rádio Gaudéria.

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0: 10 horas e 37 minutos.
1: Não há como falar em música gaúcha sem lembrar dela, a gaita, também conhecida como acordeão. Esse instrumento chegou ao sul do Brasil com os imigrantes europeus, principalmente os italianos e alemães, e logo foi adotada pelos gaúchos. Seu som marcante embala desde músicas animadas, como vaneiras e xotes, até melodias mais lentas e nostálgicas como milongas e chamamés. A gaita é considerada a alma dos bailes gaúchos. E muitos dizem que onde há uma gaita, a festa está garantida. Ela é símbolo de alegria, identidade e emoção. Esta foi mais uma curiosidade do Sul, aqui na programação da Rádio Gaudéria.
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0: 10 horas e 49 minutos.
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0: 11 horas e 1 minuto.
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tempo pra trocar o galo de pasto e um momento pra carnear alguma rã. 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

0: 11:23.
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0: 11:34.
1: No sul do Brasil, o rodeio é mais que um evento esportivo. É uma celebração da cultura gaúcha. Os rodeios surgiram como uma forma de reunir peões para mostrar suas habilidades campeiras, como a doma de cavalos, a laçada e a gineteada. Com o passar dos anos, tornaram-se grandes festas que reúnem milhares de pessoas em torno da música, da dança e da culinária típica. É no rodeio que o gaúcho exibe sua pilcha, dança seu fandango e cultiva a tradição. Essa foi mais uma Curiosidade do Sul, aqui na Rádio Gaudéria. 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

0: Bonito, obrigado!
1: Onze horas e 48 minutos.
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0: 11:57.
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0: Meio-dia e 9 minutos.
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0: Meio-dia e 32 minutos.
1: O violão é outro grande protagonista da música gaúcha. Com suas cordas dedilhadas, o violão campeiro embala canções de campo, toadas e milongas, traduzindo a simplicidade e a beleza da vida no sul. Nas rodas de mate ou nas tertúlias, ele é presença garantida, seja acompanhando uma gaita ou conduzindo uma voz solitária. O estilo do violão gaúcho é único, com batidas marcadas e dedilhados que lembram o trote do cavalo. Ele carrega a alma do campo em cada acorde. É o som da calmaria, da saudade e da contemplação do pampa. Essa foi mais uma Curiosidade do Sul aqui na Rádio Gaudéria.
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0: 12:45.
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0: Meio-dia e 56 minutos.
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1: 13 horas e 3 minutos.
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6: Buenas amigos ouvintes da Web Rádio Gaudéria, vamos dando início ao programa Do Sul do Brasil de hoje. Quero mandar um forte quebra-costela a todos e especialmente para os nossos ouvintes de sempre, que estão hermanados em prol da nossa tradição e da cultura do Sul. O programa de hoje será especial, pois estaremos rodando durante esta próxima hora músicas instrumentais com grandes gaiteiros do sul do Brasil. Então, este primeiro bloco vai para aqueles que estão com coceira na sola do pé. É só dar uma retirada nas cadeiras da sala e aproveitar para caprichar na dança. Vamos iniciando este programa especial com Popó Pelkert, Vaneirão do Dorvalino e, na sequência, Luciano Maia, Abanando Pala.

0: 13h16.
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5: Estamos de volta com o programa Do Sul do Brasil de hoje. Hoje estamos trazendo grandes gaiteiros executando músicas instrumentais de grande qualidade. Por isso te convido a permanecer conosco e apreciar boas músicas aqui no programa Do Sul do Brasil. E vamos então trazendo mais marcas para todos vocês. Vem chegando agora Oscar dos Reis, A Maneira de Albino Manique. E na sequência, Adroaldo de Freitas, Itajaíba.

0: 13:27.
1: Não há como falar em música gaúcha sem lembrar dela, a gaita, também conhecida como acordeão. Esse instrumento chegou ao sul do Brasil com os imigrantes europeus, principalmente os italianos e alemães, e logo foi adotada pelos gaúchos. Seu som marcante embala desde músicas animadas, como vaneiras e xotes, até melodias mais lentas e nostálgicas como milongas e chamamés. A gaita é considerada a alma dos bailes gaúchos. E muitos dizem que onde há uma gaita, a festa está garantida. Ela é símbolo de alegria, identidade e emoção. Esta foi mais uma curiosidade do Sul, aqui na programação da Rádio Gaudéria.

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2: Vamos dando seguimento a mais um bloco do nosso programa do sul do Brasil. Quero mandar o meu alô para você que nos ouve aí no seu trabalho ou então na sua casa. Você que está na cidade ou no interior, também vamos mandando um abraço aos amigos que trabalham nas agropecuárias, mercados, bares e oficinas mecânicas e que estão ligados na nossa programação. Então vamos dando continuidade ao programa especial de hoje com exímios gaiteiros. Vem chegando Jackson Rodrigues, Alma de Pampa e Cordiona. E na sequência, Gonzaga dos Reis, Fandango no Rodeio da Vacaria.

0: 13 horas e 41 minutos.
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1: Programa do Sul do Brasil que segue na sua companhia, levando o melhor da música gaúcha. Vamos cevando um mate aqui com todos vocês e fazendo esta programação gauchesca neste horário, como em todas as semanas. É um grande prazer poder comunicar para toda esta gauchada que nos sintoniza através da Web Rádio Gaudéria. E vamos então seguindo com este programa especial de hoje, chegando agora Ivinho Stefani e Toroquém, e na sequência Luiz Cara e Ivinho Stefani e Toroquém, e na sequência Luiz Cara.

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1: E o programa do sul do Brasil vai chegando ao seu final. Agradecendo a edição e produção de meu filho Bruno Soares e também a audiência de todos e todas que estiveram aqui na nossa companhia. Certamente na semana que vem estaremos de volta com mais uma programação Buenacha aqui pela Web Rádio Gaudéria. Quero desejar aos nossos amigos e amigas uma excelente semana e que possamos ter saúde para nos encontrarmos na próxima edição, se Deus quiser. Vamos finalizar este programa especial com os Gaiteiros do Sul, trazendo mais duas músicas. Primeiramente vem chegando Albino Manique, Cheiro de Terra. E na sequência, Nelson Janete, Milonga do Coração. Um forte abraço do comunicador Francisco Soares e até o nosso próximo programa, gauchada.

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1: 13 horas e 58 minutos.
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Buenas, amigos e amigas ouvintes da Web Rádio Galdéria. Eu sou Bruno Soares e mais uma vez estou aqui para levar até vocês o programa No Compasso da Galdéria. Todas as semanas, neste mesmo horário, estamos aqui para levar até vocês o melhor da música gaúcha, da música fandangueira aqui do sul do país. E você pode fazer parte desta programação mandando a sua mensagem para o 48 998 67 3215, fazendo seu pedido musical, mandando seu abraço a quem você gosta, né? Também através do nosso aplicativo, que você baixa lá na loja de aplicativos Android, também consegue fazer o seu pedido musical. E como sempre, vamos mandando abraços aí para as cidades que estão neste momento sintonizadas aqui na Web Rádio Galdéria: Capinzal, Santa Catarina; Serra, no Espírito Santo; Carazinho, no Rio Grande do Sul; Quedas do Iguaçu, no Paraná; Santo Cristo, no Rio Grande do Sul; Cotia, São Paulo; Alto Verê, Paraná; Votorantim, São Paulo; Natal, na capital lá do Rio Grande do Norte; Fazenda Rio Grande, no Paraná. Temos também Pelotas, no Rio Grande do Sul; Novo Cabrais, no Rio Grande do Sul; Araucária, no Paraná; Palmas, no Paraná; Anápolis, Goiás; Palotina, no Paraná; Rolante, no Rio Grande do Sul; Galha, em São Paulo. Enfim, são muitas as cidades que estão sintonizadas aqui conosco. Um forte abraço a todos vocês! E vamos abrindo o programa de hoje levando a boa música gaudéria. Chegando Tchê Garotos, Quando a Gaita Roncar; na sequência, Os Monarcas, Apostando na Vaneira; e para finalizar este bloco, Beto Caetano com Chamamé Aragano.

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0: 14 horas e 12 minutos.
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0: No sul do Brasil, uma das lendas mais contadas é a do Negrinho do Pastoreio. Diz a história que um pequeno escravizado, castigado injustamente por seu patrão, foi deixado no campo sob a guarda do pastoreio de cavalos. Após perder um dos animais, foi cruelmente castigado e abandonado em um formigueiro. Mas, segundo a lenda, Nossa Senhora apareceu e o acolheu, transformando o Negrinho em um protetor dos campos e dos animais perdidos. Até hoje, muitos gaúchos acendem velas ou fazem preces a ele quando perdem algo importante. Uma lenda que mistura fé, cultura e tradição, passando de geração em geração. Essa foi mais uma curiosidade do Sul, aqui na Rádio Gaudéria.
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2: Estamos de volta com o programa No Compasso da Gaudéria, aqui pela nossa Web Rádio Gaudéria. E vamos aí atendendo aos pedidos, aos alôs, às mensagens que vêm chegando. Através do nosso aplicativo, nós temos Juan Caraballo, lá do Uruguai. O Juan está mandando mensagem, mandando saludos desde o Uruguai. Está na cidade de Aceguá. Um forte abraço ao Juan Caraballo, que está sintonizado conosco. Também nós temos o Zezo, lá de Caçapava do Sul. O Zezo está sempre sintonizado conosco, sempre ligado. Parabéns, ótima rádio. Também nós temos o Clóvis Bartelti, lá de Brusque, Santa Catarina. Manda mensagem dizendo que está sempre ligado na Rádio Gaudéria. Nós temos também aqui o nosso amigo ouvinte, que está sintonizado conosco lá no Mato Grosso do Sul, na cidade de Laguna Carapã, o nosso ouvinte Astúrio Matoso. Quero ver aí uma música com os Serranos, desejando aí uma boa semana para todos aqui da Web Rádio e também para todos os ouvintes. Um forte abraço então ao nosso ouvinte Astúrio Matoso e toda a sua família lá na cidade de Laguna Carapã, no Mato Grosso do Sul. E vamos seguindo com a parte musical do programa de hoje, chegando então os Serranos, Doutrina de Gaúcho, na sequência César Oliveira e Rogério Melo, com a música Homem Feio e Sem Coragem Não Possui Mulher Bonita, e para finalizar este bloco, Grupo Galpão, Pelos Domingos.

0: 14:26.
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Vamos dando sequência ao programa No Compasso da Gaudéria de hoje. Mandando um abraço lá para a Serra Gaúcha, cidade de Bento Gonçalves. O nosso ouvinte, o senhor Marques, né? Entrou em contato conosco, está pedindo a música com Walter Moraes. Vamos então rodar aí uma música do Walter Moraes para o nosso ouvinte, o senhor Marques, que está na nossa companhia lá na Serra Gaúcha, cidade de Bento Gonçalves. Um grande abraço a toda a gauchada lá de Bento Gonçalves. Também lá para o Rio Grande do Sul, um abraço para a cidade de Parobé. Lá para o nosso amigo Jackson, que trabalha na Zé Pneus Auto Center. Um forte abraço então aí ao Jackson e a todos os amigos que trabalham lá na Zé Pneus Auto Center de Parobé. Um forte abraço aos amigos. Também vamos mandando um abraço lá para o Rio Grande do Sul, na cidade de Lavras do Sul, para os nossos ouvintes. Aristides Costa e Rosane, um forte abraço ao senhor Aristides e a Rosane, que estão sempre sintonizados aqui conosco na Web Rádio Gaudéria. Um forte abraço aí a vocês e a toda a família. Lá para São Borja, no Rio Grande do Sul, Ramão Donato e toda a sua família também estão sintonizados aqui na Web Rádio Gaudéria, como sempre, né? Mandando mensagens aqui pra gente. Um grande ouvinte que a gente tem aí é o Ramão Donato e também toda a sua família na cidade de São Borja. Um forte quebra-costela a todos vocês. Vamos então seguindo com a parte musical do programa de hoje. Chegando aí o Luiz Marenco, Batendo Água. Na sequência, Walter Moraes com o João Mimoso. E para finalizar o bloco, Os Bombachudos, Parceiro.

0: 14h40.
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estamos chegando ao final de mais um programa No Compasso da Gaudéria. Eu, Bruno Soares, apresentador deste programa, quero deixar o meu forte abraço, meu forte quebra-costela a todos os amigos que ficaram sintonizados aqui conosco, convidando, é claro, para permanecer aqui na nossa programação e também estar sintonizado neste mesmo horário na próxima semana, que nós estaremos aqui de volta com o programa No Compasso da Gaudéria. E você pode ir mandando a sua mensagem durante a semana, né, para o 48 998 67 32 15, e nós vamos aí atendendo aos pedidos musicais, mandando os abraços, mandando os chasques aí para os nossos amigos. Então, te convido aí para fazer parte da nossa programação e agradeço a todos vocês que ficam aqui sempre sintonizados conosco, mateando ou assando um bom churrasco, ou trabalhando, enfim. Sempre aí levando a Web Rádio Gaudéria, todos vocês durante toda a semana, ou então no final de semana, quem está sempre ligado aqui conosco, o nosso muito obrigado. E finalizando o programa de hoje, vem chegando o grupo Surungaço, Tira Cisma. Na sequência, o grupo Carreteando, chegando com a música Bamo Bamo Meu Cavalo. E para finalizar o programa de hoje, Neco Soares, Pros Festejos Farroupilhas. Um forte abraço a todos vocês e até a nossa próxima oportunidade.

0: 14h54.
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4: 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Está começando mais um Fandangueando no teu rádio. É mais um fandango no teu rancho, tchê. Vamos mateando, proseando e eu daqui vou alceando a gaita no peito, tocando e cantando pra ti. 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

0: Los Serranos, atorando um shot no fandangueando. Quem não me conhece, a maneira que eu toquei pra ti, abrindo este fandango.
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2: 15 horas e 8 minutos.
3: O violão é outro grande protagonista da música gaúcha. Com suas cordas dedilhadas, o violão campeiro embala canções de campo, toadas e milongas, traduzindo a simplicidade e a beleza da vida no sul. Nas rodas de mate ou nas tertúlias, ele é presença garantida, seja acompanhando uma gaita ou conduzindo uma voz solitária. O estilo do violão gaúcho é único, com batidas marcadas e dedilhados que lembram o trote do cavalo, ele carrega a alma do campo em cada acorde. É o som da calmaria, da saudade e da contemplação do pampa. Essa foi mais uma curiosidade do Sul aqui na Rádio Gaudéria.
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0: Esta é a voz do Gaudêncio com o grupo Pialo no Fandangueando. Tocamos também Deixa Roncar, baita homenagem ao Chimarrão Gaúcho. Comigo, Júlio César Leonardi, com Juliane Leonardi, grupo Fandangueiro.
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2: 15 horas e 22 minutos. 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
1: Tá bueno, tu ouviste a marcha que nós botamos pra ti no balanço da minha acordeona. Sou louco, mas sou feliz. Ouviste lá atrás a milonga para as missões com o Renato Borghetti. E agora vai ouvir o bugio do Rancho, baita marca com o Grupo Acordeona.

0: Mensagem gaúcha, e que mensagem, hein, tchê? Jote Campeiro por demais, bonitaço, com Nardel Silva no fandangueando. O bugio do rancho, marca do grupo Cordiona, linda por demais. E assim vamos fandangueando, neste balanço, neste tranco, neste compasso, no trote dos surungos do sul do meu Brasil.
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2: Horas e 35 minutos.
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0: Vamos fandanguear, olha a maneira chegando na minha gaita, machão, valente e grosso.

0: Cantamos e tocamos mais uma desta feita, uma valsa Amor Verdadeiro no Fandangueando. Tu ouviste os Maragatos pra matar saudade, a Vaneira, aliás o Vaneirão, sacudindo a bombacha.
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2: 15 horas e 49 minutos.
3: Você sabia que o chimarrão, símbolo tão presente na cultura gaúcha, tem origem indígena? Pois é, o hábito de consumir a erva mate surgiu com os povos guaranis, que já utilizavam a planta em rituais e no dia a dia, muito antes da chegada dos colonizadores. Com o passar do tempo, o chimarrão foi incorporado pelos tropeiros e pelos gaúchos, tornando-se sinônimo de hospitalidade e tradição. Hoje, além de ser um companheiro inseparável nas rodas de conversa, o mate também representa união, respeito e orgulho sulino. É por isso que aqui no Sul dizemos com orgulho, um bom mate nunca se nega. Essa foi mais uma curiosidade do Sul, aqui na programação da Rádio Gaudéria.

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2: Olha o balanço de fandango com João Luiz Correia, meio todo, meio.

0: João Sem Terra, Sidney Almeida, Recuerdos da Querência, o Shot Fandangueiro no Fandangueando.
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0: Vamos abrindo a cordiona para homenagear os gaiteiros que já partiram para a eternidade. Estão tocando lá com o patrão das alturas, tchê. Quando um gaiteiro se vai...

0: Daqui a pouco eu tô aí, o chamamé com os monarcas, pra balançar, assim, bonito, no fandangueando. No balanço dos melhores fandangos do sul do meu Brasil, o trote, o galope, o passo e o compasso, o tranco e o balanço dos surungos do sul, fandangueando.
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2: Dezesseis horas e 3 minutos.
3: No peão, a bombacha alinhada, a camisa bem passada, o lenço no pescoço, na prenda o vestido, o laço de fita no cabelo é um orgulho que não se mede. A pilcha é mais que uma vestimenta, é identidade, símbolo da tradição gaúcha. Ela expressa o respeito pelas raízes e pela história do povo sulista. E quando a gaita toca, ela ganha ainda mais beleza nos passos do vaneirão.
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0: Tá chegando o tio Nanato pra tocar e cantar nesse fandango. Cova de touro, tchê.

Recanto querido, shot da nossa estampa em parceria com o grande Mário Nenê no Fandangueando. Chegando José Cláudio Machado e esta milonga reculou

0: dele gaita, dele pandeiro, dele maneira. Olha o balanço do fandangueando com chiquito e bordoneio de gaita e pandeiro, tchê. Recoluta milonga com José Cláudio Machado e neste trote nós seguimos fandangueando.
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2: Alô, compadre velho, esta é pra ti, meu irmão. Chegando mais uma nas teclas da minha cordiona. Agora eu vou abraçar a todos os meus compadres, especialmente o compadre velho Aldo Gonçalves, que desenhou esses versos que eu vou cantar

0: Rancheiramos com César Oliveira e Rogério Melo, os loucos lá da fronteira. A vaneira com o Padre Velho que eu toquei e cantei pra ti.
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0: Olha a chamarra no fandangueando com Adair de Freitas. Fronteiriço. Ainda a vaneira com Candeeiro e o Juvencio.
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2: 16 horas e 31 minutos.
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Hélio Alves cantando Cavalo Preto no Fandangueando, Gildinho, Meu Desenho e o Xote, o Porquê das Coisas, nós tocamos e cantamos pra ti. Fandangueando. Tá na hora de fechar as portas do galpão, vamos arrematando com esta vaneira, trazendo a prenda Juliano e Leonardo pra cantar A Voz da Tradição. Um abraço deste gaiteiro, até o próximo Fandango.

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1: 16 horas e 44 minutos.
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0: 16 horas e 55 minutos.
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1: 17 horas e 2 minutos.
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na roda de amigos, na lida do campo ou num domingo em família, ele está sempre presente. O chimarrão é muito mais do que uma bebida. É símbolo de hospitalidade, respeito e união, preparado com carinho e passado de mão em mão. O mate traz na cuia o sabor da cultura gaúcha. E tu, já tomaste o teu chimarrão hoje?

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1: Dezessete horas e 15 minutos.
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0: 17h25.
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0: 17:38.
1: 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A pilcha é mais que uma vestimenta, é identidade, símbolo da tradição gaúcha. Ela expressa o respeito pelas raízes e pela história do povo sulista. E quando a gaita toca, ela ganha ainda mais beleza nos passos do vaneirão.
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0: 17:51.
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E agora eu vou baixar todo o instrumental aqui. Quero ver só vocês com a mão pra cima cantando o gaiteiro velho comigo. Vamos botar a mão pra cima que eu vou baixar o instrumental. É agora que eu quero ver. Gaiteiro.

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0: 18:05.
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0: 18:35.
1: No sul do Brasil, uma das lendas mais contadas é a do Negrinho do Pastoreio. Diz a história que um pequeno escravizado, castigado injustamente por seu patrão, foi deixado no campo sob a guarda do pastoreio de cavalos. Após perder um dos animais, foi cruelmente castigado e abandonado em um formigueiro. Mas, segundo a lenda, Nossa Senhora apareceu e o acolheu, transformando o Negrinho em um protetor dos campos e dos animais perdidos. Até hoje, muitos gaúchos acendem velas ou fazem preces a ele quando perdem algo importante. Uma lenda que mistura fé, cultura e tradição, passando de geração em geração. Essa foi mais uma curiosidade do Sul, aqui na Rádio Gaudéria.

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0: Ouvimos na Web Rádio Gaudéria, Grupo Chamamento, Dia de Cambicho.
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0: 18 horas e 50 minutos.
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0: 18 horas e 59 minutos.
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0: 19h09.
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0: 19 horas e 23 minutos.
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0: 19h34.
1: Não há como falar em música gaúcha sem lembrar dela. A gaita, também conhecida como acordeão. Esse instrumento chegou ao sul do Brasil com os imigrantes europeus, principalmente os italianos e alemães. E logo foi adotada pelos gaúchos. Seu som marcante embala desde músicas animadas, como vaneiras e xotes, até melodias mais lentas e nostálgicas como milongas e chamamés. A gaita é considerada a alma dos bailes gaúchos. E muitos dizem que onde há uma gaita, a festa está garantida. Ela é símbolo de alegria, identidade e emoção. Esta foi mais uma curiosidade do Sul, aqui na programação da Rádio Gaudéria.

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0: ouvimos pela Web Rádio Galdéria, Os Chacreiros, no Cabo do Socador.
1: 19 horas e 59 minutos.
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0: 20h10.
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2: Você sabia que o chimarrão, símbolo tão presente na cultura gaúcha, tem origem indígena? Pois é, o hábito de consumir a erva mate surgiu com os povos guaranis, que já utilizavam a planta em rituais e no dia a dia, muito antes da chegada dos colonizadores. Com o passar do tempo, o chimarrão foi incorporado pelos tropeiros e pelos gaúchos, tornando-se sinônimo de hospitalidade e tradição. Hoje, além de ser um companheiro inseparável nas rodas de conversa, o mate também representa união, respeito e orgulho sulino. É por isso que aqui no Sul dizemos com orgulho: um bom mate nunca se nega. Essa foi mais uma curiosidade do Sul, aqui na programação da Rádio.

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0: 20h26.
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0: 20h37.
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0: 20h49.
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0: 21 horas, em ponto.
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2: Vamos de novo, que a noite é curta e o ingresso é barato.